0: de futebol à la brésilienne.
1: 5 ou 6 homens por parte do 15 na barragem, atenção, autorizado, correu, canhoteiro, atirou, gol! De canhoteiro!